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2: 9:05.

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1: 9 e 12.

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1: 9:52.

0: 9:59.
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2: 10 e 12.

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2: 10 horas e 30 minutos.

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1: Segurando a palma da mão assim, galera! Vamos liberar geral, galera!

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1: 10:51.

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1: 10:59.
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0: Rafa Almeida, rapaz.
1: Valeu, Dora. Obrigado.
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1: 11 horas e 30 minutos.

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Em Brasileira. 11:36.

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1: 11:39.

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1: 90,3. 11:43.

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3: Meio-dia.
4: Você tá se sentindo bem? Como é que foi a noite aí? Tranquila? Eu acho que não. Na verdade, eu tenho certeza.

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2: Meia-noite e três.

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0: meia-noite e 25.
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2: 30,3. Meia-noite 35.

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1: 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Meia-noite 41.
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1: 1:53.

2 e 8.

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1: 2:40.

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2: 2:54.

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0: 7.
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3:26.

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1: 3h45.
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1: 4 horas.
2: Vamos liberar geral, galera. 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Ei, ei, tá todo mundo liberado aqui? Vamos embora, galera.

acho que é bom. Tá todo mundo o quê? Vou tirar o pé do

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1: 4:12.
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5: 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Pedra 90, 6:03. 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
2: Rita News FM, 6 horas e 14 minutos.
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2: 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Ita News FM, 6 horas e 19 minutos.
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2: Muito bem, 6 horas e 20 minutos aqui na Ita News FM. Bom dia, bom dia, bom dia. Bom dia para você do outro lado curtindo a nossa programação. Aquele bom dia gostoso para você, dona de casa, que tá fazendo aquele delicioso cafezinho, né? Ou cheirinho bom de café, né? É isso aí. Então, bom dia para você. Criançada já está todos de férias, né? Agora é descansar, né? Descansar aí e tomar aquele cafezinho gostoso. E dar aquele trato na casa e deixar tudo organizadinho. Aquele bom dia para você, certinho? Grande abraço também para você que está preparando para abrir seu estabelecimento. Você que já abriu, está com seu estabelecimento aberto, ouvindo a Ita News FM. Aquele bom dia, né? Esse aí. Então, um grande abraço para você, pessoal aí que trabalhou aí a noite toda para... Assim, a gente fala a noite toda, né? Mas... É, o pessoal que trabalhou aí para trazer aquele delicioso café para você, né? Que não tem tempo, né? De fazer o seu café em casa, levanta na correria, organiza uma coisa aqui, organiza outra para ir para o trabalho. Então, um grande abraço aí aos nossos amigos confeiteiros, pessoal das panificadoras. Aí, um grande abraço para vocês, né? Pessoal que atende na frente das panificação aí. Então, um grande abraço aí, aquele bom dia gostoso pra você, tá bom? Vamos lá então, Victor e Léo, Fada, Rio Negro e Solimões, esperando na janela, Teodoro e Sampaio, bom demais da conta, Zezé de Camargo e Luciano, balançou e Ronaldo e Adriano, cantaram minha vizinha, ô, povinho sem vergonha, hein? É isso aí, cantaram minha vizinha, falaram que foi eu, né? É isso aí, vamos lá então, é modão pra você, Fada.

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2: Luciano, meu mano, tô achando que essa galera tá afim de tirar o pezinho do chão, explodir e ser feliz, hein?
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2: O que você acha, então, Luciano, da gente lançar aqui agora o nosso grito de guerra?
3: Manda ver, Zezé, vem com a gente!
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5: Muito bem, 6 horas e 42 minutos aqui na Itanews FM. Aquele bom dia gostoso para você do outro lado. Bom dia, homem do campo. Bom dia, você coletor. É, o pessoal da coleta aí, um grande abraço para vocês, tem aquele bom dia gostoso, né? Sem vocês, o que seria a nossa cidade, né? É isso daí, 6h43, Mato Grosso e Matias, sábado, Felipe Falcão e Bruno e Marrone, que pena, Durval e Davi, mistério, milionário e José Rico, lembranças, é sucesso, eu toco para você. São tantas coisas, Roberta Miranda. Vamos lá então, é sucesso, sábado, Mato Grosso e Matias.

0: 6h47.
1: Falcão, vamos recordar agora quando tudo começou pra nós.
2: Vamos, Felipe. 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
13: Muito bem, 7 horas e 7 minutos aqui na Ita News FM, aquele bom dia gostoso pra você. Quero mandar um grande abraço a todo o pessoal aí na fazenda, né? Pessoal na fazenda, sempre ligadinho conosco. Pessoal aí na Barranca do Rio, sempre ligadinho. Pessoal também, grande abraço a todo o pessoal lá na Boa Esperança, né? O pessoal na Boa Esperança aí tá sempre ligadinho na nossa programação. Grande abraço também a todo o pessoal lá no Aras Laço de Ouro, o pessoal lá no Ribeirão do Boi, ligadinho conosco. Alô, Rafael, aquele abraço, grande abraço também a todo o pessoal lá na Vila Coqueiro, né? O pessoal da Vila Coqueiro aí tá sempre ligado na nossa programação. Vamos lá então, Alain Aladim, parabéns, amor. Sucesso, Almir Sater, Xalana, Amado Batista, O Fruto do Nosso Amor, e Bruno e Marrone, Cabecinha no Ombro. É, grande sucesso aí, Cabecinha no Ombro. E também temos também Milionários é Rico, Paredes Azuis, certinho? Vamos lá então, é modão, é pra você que tá aí do outro lado curtindo a nossa programação. Parabéns, amor, Alain e Aladinho.

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1: 7:21.
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6: Bom dia. Drogaria das Palmeiras informa a hora certa. 7:23 na Ita News. 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
3: Muito bem, 7:26, né? 7:26 aqui na Itanews FM, aquele bom dia dona de casa, bom dia você que está aí nos ouvindo, seja no carro, seja em casa, seja no trabalho, aquele bom dia, né? Vamos lá então, começando mais um bloco aí para vocês, né? Essa música era para ter passado no bloco passado, mas ficou muito apertado, a gente passou para esse bloco, né? Milionários da Rico, Paredes Azuis, Bruno e Marrone, Mariane e também César e Paulinho, Eu Juro, Chico Amado e Xodó, Aceita,

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12: Muito bem, muito bem. 7 horas e 49 minutos. 7h49 aqui na Itanews FM. Aquele bom dia para você que está do outro lado curtindo a nossa programação. Um grande abraço a todo o pessoal dos supermercados que estão sempre ligados aí na nossa programação. Aquele bom dia gostoso aí para vocês, tá bom? Quero mandar um grande abraço a todo o pessoal lá no Alô Brasil, né? Alô, meu amigo Wagner, Gordinho, Daniel. Todo o pessoal lá, as meninas do Caixa, tá sempre ligadinho, né? O pessoal aí, um grande abraço aí para vocês, que tá sempre ligado. Pessoal das oficinas também, um grande abraço. Alô, Johnny, meu amigo Johnny, lá do Auto Center Silva, tá ligadinho. Grande abraço também ao meu amigo Marquinho, lá na cidade de Brasília. Pessoal da Titânio aí, um grande abraço aí para vocês, tá bom? Grande abraço também, eu quero mandar um grande abraço aí a todo o pessoal lá da Empremagre, né? Pessoal da Empremagre, Implementos Agrícolas. Alô, meu amigo Tiagão, Kaique, todo o pessoal aí, sempre ligado, Rony, o Igor, Dona Leila, todo o pessoal aí, aquele abraço aí pra vocês, tá bom? Pessoal da BL Auto Center, pessoal lá do Vaguinho, né? Um grande abraço aí também. Grande abraço também a todo o pessoal lá na Oficina do Gordo. Pessoal também lá no Lava Jato, né? Pessoal aí do Heróis do Brasil. Alô, meu amigo Danilo. Meu amigo Danilo Cortez também tá lá ligadinho também lá na Autoelétrica. Pessoal também lá no Rodrigo, né? Alô, Rodrigão, aquele abraço aí para você, toda a família, sempre ligadinho no 12. 7 horas e 50 minutos, fechando aqui a nossa manhã maravilhosa. Já chegou por aqui a nossa amiga Cláudia, né? Cláudia Rezende chegando para fazer aí a programação a partir das 8 horas da manhã. Grande abraço para vocês, fiquem todos com Deus e até daqui a pouquinho, se Deus nos permitir, estaremos juntinho a partir das 4 horas da tarde, aí no programa Pedra 90, segunda edição. Raça Negra, Cheia de Mania, RPM, Rádio Pirata, Alceu Valença, La Bella de Ju, é sucesso, é para você. 7h51, tchau, fui, vazei. Como se diz o outro, não sou gás, mas... É, fui.

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0: Bom dia, bom dia! Nova semana, novas oportunidades, recomeços e a chance de fazer o seu melhor. Que o dia seja leve e abençoado. Que essa semana traga sorrisos fáceis, notícias boas e muita paz no coração. Uma ótima semana para todos nós. 8h12 aqui na Ita News. E a primeirinha do bloco vai ser participação. A dona Dione, que tá lá me ouvindo, quero oferecer essa música pra ela, do Roberto Carlos. Como é grande o meu amor por você.
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0: 8h15 aqui na Ita News. Essa música foi dedicação aí pra dona Dione, que tá lá me escutando todos os dias de manhã. Um abraço, minha querida. E agora vamos pra mensagem de reflexão do dia. A minha voz hoje não tá das melhores, mas a gente vai seguindo. Passei o final de semana no rancho, deu uma alergia e tô aqui com a voz meio ruim, mas vamos que vamos. 8h16 aqui na Ita News e vamos pra mensagem de reflexão do dia.
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Antes de começar a mensagem de reflexão do dia, vamos continuar orando pela vida da Tainá, que já está melhor, que já está se recuperando, para que Deus restaure a saúde dela e logo, logo ela volte para casa. Todo mundo tem orado muito, tem dado certo, né? As pessoas estão se unindo em prol da saúde da Tainá. E se Deus quiser, daqui a pouco ela tá em casa. Amém. Bom dia, Deus. Hoje eu só quero começar esse dia colocando tudo nas tuas mãos. Obrigada pelo privilégio de acordar, pela saúde, pelo fôlego de vida e por mais uma oportunidade de recomeçar. Que a tua paz esteja presente em cada decisão, que a tua luz ilumine os meus caminhos e que a tua sabedoria conduza tudo aquilo que eu fizer. Que este seja um dia de boas notícias, de portas abertas, de encontros abençoados, de conquistas construídas com honestidade e de milagres acontecendo, até nos detalhes mais simples. Livra-me de tudo o que não vem de ti e fortalece a minha fé para que eu nunca perca a confiança nos teus planos. Que ao terminar este dia, eu tenha ainda mais motivos para agradecer do que para pedir. Amém. Nossa Senhora Aparecida de Gina e Geno.

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1: 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Hora certa.
2: 8h28.
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2: É isso aí, tô de volta e agora vamos para as primeiras previsões astrais aqui no Show da Manhã, sendo elas de Áries, Touro e Gêmeos.
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5: Áries.

0: Você de Áries, segundou e sua sorte tem tudo para sorrir ao seu lado. Vale fazer uma fezinha logo cedo, já que as chances de se dar bem são grandes. Os relacionamentos estão em alta, o que ajuda a melhorar a convivência com os colegas ou clientes. Também sobra criatividade para se destacar em qualquer área. Talvez seja preciso ir com calma para deixar o ambiente mais leve em casa, mas logo as coisas se ajeitam. No amor, a vida a dois segue protegida, embora o ciúme possa dar as caras em alguns momentos. Se está só, será fácil virar o jogo com o seu charme. Cor do dia cinza, números da sorte 2, 11 e 56.
1: Touro.
0: Você de Touro. Assuntos familiares podem ser resolvidos hoje, ainda mais se agir de maneira sensível, ouvir sua intuição e deixar os atritos de lado. A sua dedicação será notada hoje. Vale concentrar o foco que precisa fazer, porque tudo indica que deve chover serviço no seu caminho. Talvez precise lidar com as distrações em alguns momentos, mas nem isso vai atrapalhar. As energias são positivas para iniciar um tratamento e se cuidar melhor. No amor, talvez a paquera fique em segundo plano. A rotina e o ciúme podem dar as caras, mas o romance segue estável. Cor do dia violeta, números da sorte 21, 57 e 12.
1: Gêmeos.
0: Você de Gêmeos, segundou com as melhores vibes para trocar ideias, interagir com os amigos e expandir seus contatos. As estrelas ajudam a colocar os seus planos em prática, especialmente se precisa lidar com pessoas em geral ou usar a criatividade em seus projetos. Você conta com boas energias para fazer uma fezinha logo cedo, mas não exagere porque pode ter prejuízo se você se empolgar demais em alguns momentos. Valorize sua grana. E no amor, declaração de amor ou gesto romântico tem tudo para derreter seu coração. Há sinal de sucesso na paquera. Cor do dia lilás, números da sorte 49, 58 e 14. 8h31. Agora vamos de participação. Maria Cleilma, que já tá lá ligadinha também, fazendo aquela deliciosa marmita, aquela comida incrível. Ela tá pedindo uma pra conferir aqui. Ela gosta de Amado Batista. Vamos escolher uma do Amado Batista aqui pra ela. E quero também falar com a Diane. Bom dia, Diane.
2: Bom dia, Cláudia. Quero oferecer uma música pro meu pai Adejaldo, pra minha mãe Cleusa, lá na Fazenda Macaúba, pro meu esposo Ionei, pra minha filha Ana Paula, pra minha sogra Odete, pra minha cunhada Gláucia, pra você. E para todos que gostarem da música de Mato Grosso e Matilha, se você quiser passar, e tenha um bom dia.
0: Um bom dia para você também. Obrigada pela participação. E vamos falar com a Rosana. Bom dia, Rosana.
3: Bom dia, Cláudio. Passar a música do Zezé de Camargo e Luciano. Qualquer uma deles. Eu ofereço a minha neta Maria Juliana, meu filhado Adriel, a Rosângela, a Tuquim lá no Mato Grosso, o Abete, a Lucimara, a Adriana, o Arlão, o Antônio, o Léo Murim, a M, Carlinha, a Margarida, e Daria Melinda e todo mundo da Casa Murim, pra você também.
0: Pode deixar, muito obrigada pela participação, Rosana. Amar, amar de amar.

0: Renata Batista aí, pra nossa amiga Maria Cleilma, a vida do pescador de Mato Grosso e Matias, e Nosso Amor é Ouro do Mirosmar. Só moda boa, só sucesso.
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2: Agradecer muito a vocês pelo carinho. Obrigado a todos.

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0: 8h49 aqui na Ita News. Tamo de volta e agora vamos para mais três previsões, sendo elas de Câncer, Leão e Virgem.
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2: Câncer.
0: Você de Câncer, se depender das estrelas, você começa a semana com ótimas energias para as finanças. Pode receber aumento, nova proposta de emprego ou até fechar um negócio lucrativo. Abra o olho. A convivência com o pessoal de casa segue protegida e a relação dos parentes fica ainda melhor. Pode pintar um ou outro atrito no final da manhã, mas as coisas entram nos trilhos rapidinho. Reserve tempo para curtir o seu canto. E no amor há sinal de ciúme no romance, mas a estabilidade cresce e ajuda a manter uma boa relação com o par. Cor do dia azul claro, números da sorte 36, 56 e 38.
2: Leão.
0: Você de Leão, segundou e tudo que envolve comunicação está em alta. É hora de direcionar essa habilidade para fazer contatos, tirar dúvidas e mostrar suas ideias. No final da manhã, porém, vá com calma para não dizer até o que não deve. As estrelas reforçam seu lado confiante e fica mais fácil conversar com os outros, reforçar os relacionamentos e aprender coisas novas. Espante a rotina. No amor, um bom papo será a melhor pedida para animar os momentos a dois. Seu jeito descontraído, aliado ao seu charme, tem tudo para fazer o maior sucesso se está na pista. Cor do dia rosa, números da sorte 11, 56 e 27.
2: Virgem.
0: Você de Virgem. O céu promete boas energias para cuidar de qualquer assunto que envolva dinheiro. A chance de fechar um acordo, descobrir uma nova fonte de renda e dar uma movimentada na carreira ainda pela manhã. Só tenha cautela para não gastar demais. E talvez não seja a melhor ideia misturar amizades e negócios hoje. Por outro lado, sua intuição se destaca e pode enviar avisos importantes. No amor, sua atenção pode se voltar para outras áreas, o que deixa a conquista um pouco arrastada. O desejo de estabilidade fala mais alto nos assuntos amorosos. Cor do dia bege, números da sorte 51, 5 e 60. 8h52, faltando aí... Agora 8h53, faltando 7 minutinhos para as 9. E vamos falar com os nossos ouvintes aqui. Vamos ver o que o Fred mandou pra gente. Bom dia, Fred.
3: Quero pedir uma música negra pra oferecer pra todo mundo aqui do Vaporum Móveis e porque os amigos que gostam da música sertaneja. Quero que oferecer uma música aqui pra negra, bonita, moreninha, muito bonita, de óculos, muito bonita. As duas meninas bonitas aqui da Vaporum Móveis. Muito obrigado.
0: De nada. Isso aí, Fredrick. Bom dia, que Deus te abençoe. Obrigado pela participação. Vamos colocar uma música boa aqui, ó. O bloco inteiro para as meninas aí da Vaporum Móveis, que estão sempre ligadinhas também. Um abraço para cada um. E agora vamos de Moda Sertaneja, Guerra Diária, Ícaro de Maripanda, Estrada de Chão e o Nexo Limões, Meu Silêncio de Matheus e Cauã.
4: É, bebê. Pode ir, Ícaro de Gilmar. Mais uma vez.

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1: É isso aí, tô de volta, 9:06 aqui na Ita News. Quero mandar um abraço lá pro pessoal da panificadora ADL, que já tá lá na padaria, já fazendo aquele pão de queijo quentinho, aquele pão delicioso, e escutando a Cláudia Rezende aqui. É isso aí, quero mandar um abraço pro pessoal também da Alta Elétrica Mendonça, Juninho, e a Cleonice também, meu padrinho e minha madrinha Maria José e Mendonça. Quero mandar um abraço também para Leo Kids e o Genebaldo lá na Fazenda. A Janaína e o Wagner também escutando todos os dias a Cláudia Rezende aqui no Show da Manhã. E vamos para mais previsões de Libra, Escorpião e Sagitário.
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12: Libra.
1: Você de Libra. Júpiter reforça os laços com os amigos hoje e o pessoal estará ao seu lado para o que precisar. É um bom dia para retomar alguns contatos, conhecer gente nova e se divertir. Segundou com o pique renovado para cuidar das tarefas e resolver alguns assuntos que dependem da sua iniciativa. Amanhã tem tudo para ser muito animada, mas talvez seja preciso um pouco mais de diplomacia em alguns momentos. No amor, a paquera fica animada e é sinal de sucesso, inclusive nas redes sociais. Seu jeito autêntico deixa o romance ainda melhor.
12: Escorpião.
1: Você de Escorpião. Júpiter e Netuno sinalizam ótimas notícias nesse setor e se estava disputando promoção buscando aumento, pode ter boas novas. Mantenha um perfil discreto e não comente seus planos com qualquer um. Assim, vai aumentar suas chances de sucesso. Talvez pinte o desejo de ficar no seu canto, descansar e se isolar um pouco. Siga sua intuição e diminua um pouco o ritmo para se sentir mais confortável. No amor, seja no romance ou na conquista, seu desafio será encarar as coisas com leveza. Cor do dia, amarelo. Números da sorte, 46, 43 e 25.
12: Sagitário.
1: Você de Sagitário, você começa a semana com seu jeito otimista no modo turbo. E a sorte também sorri pro seu lado agora cedo. Passeio ou viagem, assim como contato com os amigos, tem tudo para animar a segunda. Agir em parceria ou em equipe pode ser uma ótima maneira de lidar com as tarefas. Você terá facilidade para pensar fora da caixa e compartilhar suas ideias. No amor, não deixe um atrito com os amigos respingar na paquera no final da manhã. mas as estrelas destacam o seu carisma e você tem tudo para se divertir com quem ama ou com um novo crush. Cor do dia magenta, números da sorte 36, 25 e 9. É isso aí, vamos de participação. Bom dia, Lu!
13: Bom dia, minha querida, tudo bem? Gostaria de ouvir uma música, Mato Grosso e Matias, Enquanto o Sol Brilhar, é a Lu, que você tenha um excelente início de semana, que Deus abençoe você sempre.
1: Amém, querida, que Deus abençoe todos nós. E vamos para mais uma participação, Bárbara Caroline, Cláudia, toca para nós, Trembala. Trembala é de Ana Vilela, com participação de Luan Santana. Vamos começar com Mato Grosso e Matias, Enquanto o Sol Brilhar.

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11: Capricórnio.
5: Nove e vinte e três. E vamos dando sequência aqui aos signos Capricórnio. Você vai mostrar disposição para se dedicar no serviço e pode aproveitar amanhã para dar aquele gás em alguns projetos. As energias são para lá de favoráveis aos seus interesses e fica mais fácil se destacar no ambiente de trabalho. Talvez enfrente concorrência, mas tem tudo para sair bem. Mudanças em casa estão em alta hoje, seja começando uma reforma ou deixando as coisas do seu jeito. No amor há sinal de um ou outro atrito com quem ama no final da manhã, mas tudo acaba entrando nos eixos aos poucos. A paixão promete animar a paquera. Cor do dia lilás, números da sorte 38, 34 e 2.
11: Aquário.
5: Você de Aquário. Aposte no otimismo para contagiar as colegas com o seu pique hoje. Agir em grupo pode ser a melhor pedida, mas mantenha atenção no final da manhã, já que há riscos de se distrair com qualquer coisinha. Os relacionamentos contam com ótimas energias e, aliado ao seu jeito mais descontraído, deixar o isolamento bem longe será uma ótima pedida. Sair da rotina pode ser divertido. E no amor há sinal de boas novas na paquera e um lance iniciado agora tem tudo para ficar sério. Você e o par podem se entender a mil maravilhas. Cor do dia laranja, números da sorte 48, 46 e 12.
11: Peixes.
5: Você de peixes. Mergulhar no serviço e manter o foco logo cedo ajuda a dar conta de qualquer tarefa que pintar do trabalho. De quebra, sinal de boas novas com dinheiro e sua intuição será fundamental para encontrar uma solução para tudo que cair no seu colo hoje. Se anda querendo fazer uma mudança mais drástica, esse é o momento de se arriscar. Ouça o seu corpo e aproveite para marcar uma consulta de rotina. No amor, a atração física terá papel importante nos assuntos amorosos hoje. Pode até pintar briga, mas tem tudo para conquistar um final feliz. Cor do dia azul royal, números da sorte 25, 16 e 11.
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5: É isso aí, amanhã tem mais Dicas dos Astros aqui para vocês. E vamos falar com o Eduardo da Zema aqui para ver as novidades. Bom dia, Eduardo.
13: Bom dia, Márcio. 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

sorteio, para quem já participou, eu já anotei o nome aqui, certo? Para quem quer só participar do sorteio, pode me mandar, Claudinha, quero só participar do sorteio, não tem problema. O sorteio é um marmitex, mais um refrigerante lá da Lu do Leilão, que faz aquelas comidas deliciosas. E lá do Viveiro Hortifrutos, que toda semana a gente tem sorteio especial aqui de segunda a quarta, um mini lírio da paz. O Douglas me mandou a foto aqui no WhatsApp, que gracinha, vocês precisam de ver. Gente, então quem quiser participar, interagir, me manda aí. Claudinha, quero participar. E aqueles que já estão pedindo música, eu já estou anotando aqui todos os nomes, tá bom? Então, sorteio tá valendo para todo mundo que participar aí até quarta-feira. Estaremos sorteando duas coisas legais aqui para vocês. 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E vamos de moda, né? 9h30 aqui agora. Fala de Eduardo Costa, beijo de varanda e homem de família.

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1: 9h45.
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1: É isso aí, vamos de participação, meu amigo Fofão, bom dia.
11: Bom dia, minha amiga Cláudia Rezende, que é o locutor de Rodrigo de Fofão. Eu pedi uma música aí do Zezé, se eu ainda não tiver tocado, como diz o Sambanga, manda essa pancada no peito nosso aí, referência pro Bolão 2L, Luquinha, Dias Preto, pra todo mundo que tá aqui no Edilson na Fazenda Vista Alegre, e convidar a todos pra domingo, né, a cavalgada do 15º rodeio do nosso amigo Fubá, domingo estão todos convidados, beleza? Um abraço, fique com Deus, tenha todos um bom dia.
1: Um bom dia pra você também aí, um abraço pro pessoal aí. E vamos aproveitar a cavalgada, né? Todos convidados. E vamos para mais uma participação aqui. O João Flávio, Favo de Mel. Claudinha, estamos na sintonia. Queria pedir uma música para relembrar do Bruno Marrone de 1995. Sucesso, né? Bruno Marrone sempre foi sucesso. Canta demais. Com composições lindas, lindas, lindas. Pode deixar, João Flávio. Vou tocar aqui para você. E, Panda, eu te seguro. A Nilza tá pedindo aí para conferir.

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8: 10:03.
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8: 10h05 aqui na Ita News e vamos falar com a Jucimara. Bom dia, Jucimara.
0: Bom dia, Cláudia Rezende. Aqui é a Jucimara. Eu quero participar do sorteio. E oferecer a música para todo mundo. Uma bem bonita aí.
8: Pode deixar. Vou tocar uma bem top aqui pra você. Obrigado pela participação, viu, Jucimara? Tá aí ligadinha aqui na Ita News FM. Então fica assim, Eduardo Costa e Ed Brito e Samuel. E tem participação também da Valdivina. Tá pedindo aqui Aline. Música com João Mineiro e Marciano.

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3: É isso aí, 10h22, tô de volta. E tem participação aqui, a Mércia. Bom dia, Mércia. Bom dia, linda. Toca pra nós a música O Nosso Santo Bateu. Pode deixar, vou tocar aqui pra você. O Nosso Santo Bateu, de Matheus e Cauã. Deixa eu colocar aqui. E você vai ouvir também Gosta de Rua, Felipe Rodrigo e Léo Magalhães. Eu amo você.

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6: É isso aí, tô de volta e agora vamos de participação aqui. Araci Santos, bom dia, gostaria de pedir a música A Gente Fica Sem Se Amar, de Zezé de Camargo e Luciano. Ofereço para todos a World Camisaria. Quero agradecer a todas as meninas que estão lá ligadinhas aqui com a Cláudia Rezende no show da manhã. É um prazer ter vocês aqui comigo. Você ouve também. Terminei Mal Terminado, música aí do Henrique Juliano. E vamos para mais uma moda boa aqui. Arruma um Bom, de Israel Rodolfo.

10h40, vou ficando por aqui. Tchau, tchau. Obrigado por cada um que me acompanhou nessa manhã abençoada, segunda-feira. Quero mandar um abraço pro pessoal do comércio, um abraço pro pessoal também da Zona Rural e a dona de casa também. Fui!

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0: 11:04, bom dia. Está começando pela 90,3 FM, o Jornal da Ita News.
1: Bom dia, segunda-feira, 20 de julho de 2026. Estamos na fase da lua nova.
0: Eu sou Márcio Garcia.
1: E eu sou Cláudia Rezende.
0: Vamos conferir os destaques da edição de hoje.
1: Posto VIP e Império Barbearia disputam a grande final do quarto campeonato de futsal Arizon Barbosa.
0: Projeto Vôlei Itapajipe disputa Copa Uirapuru com participação de mais de 500 atletas.
1: Prefeitura apresenta o projeto para a criação da Arena Municipal de Esportes Radicais.
0: Coreógrafo David José conquista título de rainha e princesa no desfile da Festa do Peão de Barretos.
1: Administração Municipal recebe a diretoria da Associação Itapajipense de Rodeio.
0: Prefeitura de Itapajipe adere ao Siminas para fortalecer a gestão e ampliar a eficiência administrativa.
1: Espanha bate na Argentina e conquista a Copa do Mundo de 2026.
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0: Vamos ver como fica o tempo.
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0: Clima tempo está mostrando para hoje, dia de sol, não tem previsão de chuva, temperaturas variando entre 16 e 30 graus. Para os próximos dias, o clima tempo não prevê chuva e deve fazer um pouco mais de calor. A mínima deve continuar em 16 graus e a máxima pode chegar até os 32. Temperatura mínima deve ter uma ligeira elevação no decorrer desta semana, indo para 18, 19 graus. Para sábado, tem possibilidade de chuva, hein? Para o sábado, dia 25, possibilidade de chuva. Mas não deve trazer frio desta vez, não. As temperaturas devem continuar elevadas na próxima semana, com a mínima acima dos 20 graus.
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0: Prefeitura apresenta projeto para a criação da Arena Municipal de Esportes Radicais.
1: Em mais uma iniciativa voltada ao incentivo ao esporte e à valorização da juventude, a Prefeitura de Itapajipe apresentou o projeto de criação da Arena Municipal de Esportes Radicais, um espaço planejado para oferecer mais segurança, estrutura e qualidade para a prática de diversas modalidades esportivas. O projeto também prevê a doação de uma área para a Associação Itacross, onde será implantada a Arena Municipal de Esportes Radicais. Para viabilizar a iniciativa, a Prefeitura irá elaborar um projeto de lei que será encaminhado à Câmara Municipal para apreciação e votação, autorizando a doação do terreno à entidade. A proposta foi apresentada durante a reunião realizada no gabinete do prefeito Ricardo Garcia, com a participação do vice-prefeito Craides Teodoro Andrade, do presidente da Câmara Wilson Paula Rodrigues o Cascão, dos vereadores de Vinomar, Rafael Queiroz e Francérgio Oliveira Borges e também do secretário de Esporte de Ninho. O prefeito destacou que a criação da Arena Municipal de Esportes Radicais representa um importante investimento no esporte, proporcionando um espaço adequado para treinamentos, eventos, competições, além de incentivar a prática esportiva com mais segurança, organização e incentivo aos atletas.
0: O vice-prefeito Craides Teodoro Andrade agradeceu a presença de todos os atletas e destacou a importância da união entre o poder público e os esportistas para que o projeto da Arena Municipal de Esportes Radicais se torne realidade.
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0: A administração municipal recebe diretoria da Associação Itapajipense de Rodeio.
1: O prefeito Ricardo Garcia recebeu nesta sexta, em seu gabinete, o presidente da Associação Itapajipense de Rodeio, Paulo César, e demais integrantes da diretoria da entidade para uma reunião voltada ao fortalecimento das atividades do rodeio do município.
0: Também participaram do encontro o presidente da Câmara, Wilson Paula Rodrigues, o Cascão, os vereadores Francérgio de Oliveira Borges, Rafael Queiroz, Divino Omar, reforçando a união entre os poderes executivo e legislativo em apoio às iniciativas que promovem o esporte, a cultura e o desenvolvimento local.
1: Durante a reunião, a diretoria da associação apresentou a proposta da realização de etapas de rodeio em Itapajipe e buscou o apoio da Prefeitura e da Câmara para viabilizar o projeto. A iniciativa tem como objetivo fortalecer a tradição do rodeio no município, incentivar a cultura sertaneja, movimentar a economia local e oferecer mais opções de lazer para a população. O prefeito Ricardo Garcia destacou a importância do diálogo com as entidades do município e reafirmou o compromisso da administração municipal em analisar as demandas apresentadas, buscando alternativas para apoiar iniciativas que contribuam para o desenvolvimento de Itapajipe e valorizem as tradições da comunidade.
0: As informações da SECOM, através do secretário Lucas Queiroz.
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7: A doutora Rafaela Perim, cirurgiã dentista especializada em harmonização orofacial, estará no Jornal da Ita News nesta quarta-feira, falando sobre o tema de sua especialidade no projeto Sorriso e Saúde da Lamarte Odontologia. Você pode participar enviando perguntas pelo zap da Ita News 999-91-4640. 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
0: 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E agora vamos falar com o Arleison Roberto, direto de Belo Horizonte, da Assembleia Legislativa. Bom dia, Arleison.
10: Olá, Márcio, bom dia. Bom dia para a Cláudia, bom dia aos amigos aí de Itapajipe, acompanhando a Ita News nessa segunda-feira. Segunda-feira de tempo firme na capital. Temperatura de momento é de 22 graus. Umidade relativa do ar, 48%. Temperatura máxima hoje prevista em torno de 25 graus. Mais cedo, tivemos a mínima de 11 graus em Belo Horizonte. E abrindo a semana com o seguinte: a CEMIG deve suspender ações de despejo contra famílias que vivem embaixo de linhas de transmissão da companhia e em áreas do entorno do Lago de Três Marias. O compromisso foi assumido pelo presidente da estatal em audiência na Assembleia para avaliar a situação dessas comunidades no estado. É o destaque de Luiz Felipe Balona.
11: Centenas de moradores de comunidades constituídas em áreas de linhas de transmissão participaram da audiência e protestaram contra a ameaça de despejo e remoção de famílias que vivem nesses locais há 10, 20, 30 anos. Uma das preocupações é com o futuro da ocupação povo brasileiro em Contagem, na Grande BH. A representante da comunidade, Saorenique Lima, relata o drama de viver sob ameaça de demolição das casas.
12: Tivemos um caso em 2020, dentro de todo aquele pânico da pandemia, deles tentarem derrubar a casa do meu vizinho e começaram. Começaram a derrubar uma casa que não teve oficial de justiça, não teve ninguém, apenas pessoas que foram lá para demolir a casa e começaram a demolir a casa sem a pessoa estar lá dentro.
11: Outro caso debatido é o das famílias de ribeirinhos da represa de Três Marias, na região central. Moradores da comunidade de Porto Novo também denunciaram a ameaça de demolição de casas. É o que afirma o pescador de Porto Novo, Ivan Duarte.
13: Hoje eu tenho um idoso lá de 40 anos de pesca, aposentado. Eu tenho um idoso lá de quase 80 anos, com 15 dias de operação no coração, e simplesmente chega dois mascarados falando que vai demolir uma casa. Eu vou pro rio pescar. Eu não sei se eu vou voltar, minha casa vai estar lá para me guardar meu peixe.
11: Também há denúncias de ameaças de desocupação de comunidades tradicionais de Morada Nova de Minas e Félixlândia, ambas na região central do estado. Segundo a CEMIG, um levantamento da empresa aponta que cerca de 22 mil famílias em diversas regiões do estado vivem em áreas de risco, com linhas de alta tensão. Parlamentares, como a deputada Bela Gonçalves, que presidiu a reunião, defenderam o direito direito das famílias a terem uma solução negociada para a situação dessas moradias. Para o presidente da CEMIG, Alexandre Ramos, é preciso articular os poderes e órgãos públicos na construção de uma solução estrutural para o problema. Segundo o dirigente da estatal, a situação dessas comunidades passará a ser tratada por meio de uma mesa de diálogo do Poder Judiciário.
14: Ao levarmos toda essa questão para a SEJUSC, para o Tribunal de Justiça de Minas Gerais, obrigatoriamente iremos interromper toda e qualquer ação para dar tranquilidade às famílias e centrarmos nossos esforços nessa solução estrutural.
10: Outros detalhes e mais informações no portal almg.gov.br. Por hoje é isso, abraço a todos, uma boa semana, a gente volta amanhã. Márcio, Cláudia, bom dia.
0: Bom dia, Arleison, até lá.
1: Bom dia, até.
10: Até lá, bom dia.
0: Arleison Roberto, direto de Belo Horizonte, trazendo as informações aqui no Jornal da Ita News.
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0: O Senar, também a FAENG, Senar, está divulgando aqui através do PC, que é o mobilizador, o curso de informática Microsoft Excel, matutino, vespertino e noturno. De 27 a 31 de julho, as inscrições estão abertas, carga horária de 16 horas, 4 horas por turno. Então você tem a opção de fazer o curso do Excel de manhã, à tarde e à noite. Fala com o PC, é para maiores de 16 anos. O zap para inscrição gratuita é o 349-9960-7599. 9960-7599, com o PC. O Sindicato Rural, FAENG, Senar, Prefeitura de Itapajipe, com apoio da Secretaria de Desenvolvimento Social e Secretaria de Comunicação.
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0: 11:27 agora. 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O itapajipense coreógrafo David José participou com 2 candidatas à rainha da Festa do Peão de Barretos, Rainha Os Independentes, neste final de semana, e conseguiu com as suas 2 candidatas o título de rainha e princesa. Inclusive, há muitos anos, né, desde 2005, não havia empate técnico no concurso, no primeiro lugar. Este ano, as 2 meninas, orientadas pelo coreógrafo David, itapajipense, ficaram empatadas. Foram 4 votos para Alessa e 4 votos para Samira. Depois foi feito o desempate técnico para escolher quem ficaria com a faixa de Rainha Os Independentes e, obviamente, né, a outra com o título de princesa. Esta é a terceira vez que o David consegue o título com a sua candidata, o título de da rainha do Barretão. É a atual rainha que passou a faixa, né? Também havia sido orientada por ele. E o David tem se destacado, né, e levado o nome de Itapajipe nesse tradicional desfile na cidade de Barretos. Ele falou conosco sobre a emoção de mais uma vez conquistar com as suas candidatas o título de rainha, e desta vez é em dose dupla, né? Rainha e princesa. Bom dia, David.
17: Bom dia, Márcio. Bom dia, Cláudia. Bom dia a todos os ouvintes da Itanews FM. Bom, antes de qualquer coisa, eu gostaria de agradecer a Deus por me capacitar com a sabedoria necessária, por me conduzir e me mostrar a direção correta que viesse até o topo da vitória. Hoje eu digo para vocês que eu conquistei a faixa de rainha e princesa. Deus

0: força e coragem. Acima de tudo, agradeço a Deus novamente que me guiou em cada passo dessa jornada. E a Nossa Senhora Aparecida, a quem entreguei esse sonho desde o início, confiando que a vontade dela sempre seria maior que a minha. Em todos os momentos, senti sua proteção e seu cuidado. Volto para casa com o coração cheio de gratidão, levando comigo aprendizados, amizades e a certeza de que vale a pena sonhar quando caminhamos com fé. Muito obrigado a toda a população de Itapajé pelo carinho, pela torcida e por acreditarem em mim. É uma honra representar a nossa cidade. Que Deus abençoe a vida de cada um de vocês. Um forte abraço.
1: Palavras do David José, falando aí a respeito da conquista com a princesa e a rainha, os independentes. A Alessa, né, ficou com o título e a Samira também. Elas ficaram empatadas e no desempate técnico, uma ficou com o título de rainha e a outra de princesa. E elas também falaram com a nossa reportagem. Bom dia.
2: Bom dia, Márcio. Bom dia, Cláudia.
3: Bom dia.
2: Meu nome é Samira Gonçalves e fui eleita princesa dos Independentes 2026. Desde já gostaria de agradecer a torcida de Itapajipe, que foi muito grande, muito especial. Obrigada. Sem vocês, nada disso seria possível. Foi uma trajetória muito gostosa, de muito aprendizado, de evolução e principalmente de muito amadurecimento. Estou muito feliz com a minha conquista. Espero ter a oportunidade de um dia conhecê-los, viu? Um beijo.
4: Bom dia, Márcio. Bom dia, Cláudia.
1: Bom dia.
4: Meu nome é Alessa Esper e fui eleita Rainha Os Independentes 2026. Quero agradecer a todos de Itapajipe que estiveram presentes no desfile, que me deram apoio e acreditaram em mim junto com o David. Muito obrigada mesmo. Espero vocês agora no Barretão, hein? De 20 a 30 de agosto.
1: Portanto, aí a princesa Samira e a rainha Alessa, da Festa do Peão de Barretos, que foram orientadas pelo coreógrafo David José, aqui de Itapajipe, mais uma vez conquistando com as suas candidatas o título de rainha da Festa do Peão de Barretos. Parabéns, David!
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1: 11 horas 33 minutos. 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

0: por falar em Uirapuru, aqui em Itapajipe tem o Uirapuru Móveis, né? Lá em Uberaba tem o Uirapuru Yacht Club. O Matheus, do projeto Vôlei Itapajipe, nos informou que o time de Itapajipe foi campeão lá em Uberaba ontem, no Uirapuru Yacht Club, na tradicional Taça Uirapuru de Voleibol.
1: A Taça Uirapuru de Voleibol é um tradicional torneio de categorias de base realizado anualmente no Uirapuru Leite Clube, em Uberaba, Minas Gerais. A edição deste ano ocorreu entre os dias 17 e 19 de julho, reunindo dezenas de equipes e centenas de atletas de diversos estados brasileiros.
0: E o projeto Vôlei Itapajipe estava lá. O Matheus, com a sua equipe, ganhou de Araguari numa emocionante final. Pelas informações que nós pesquisamos aqui, o time de Araguari tinha sido campeão no ano passado, mas este ano deu Itapajipe. Parabéns aí para os meninos. E convidar Matheus, você e alguns atletas aí, né? O capitão representando aí a equipe, para estar conosco aqui amanhã, contando esta história da participação brilhante de Itapajipe na Taça Uirapuru de voleibol na cidade de Uberaba.
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0: 11:39.
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0: Atenção, atenção, Edenilson Francisco Silva. Edenilson Francisco Silva, seu cartão foi encontrado e está disponível na sede da CIITA, ali ao lado da delegacia, na Avenida 1. Pode procurar um cartão, né? O Edenilson Francisco Silva perdeu esse cartão lá próximo da CIITA, e o pessoal então guardou lá para você buscar, tá bom? Edenilson Francisco Silva, seu cartão foi encontrado, está disponível lá na sede da CIITA. Mandar um alusão aí pro Joaquim, lá da Eletrônica, né? O Joaquim, que é o presidente aí da Associação Comercial Industrial de Itapajipe, e o Marcos Paulo, né? O tesoureiro.
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0: Prefeitura de Itapajipe adere ao Siminas para fortalecer a gestão e ampliar a eficiência administrativa.
1: Na quinta-feira, 16 de julho, o prefeito Ricardo Garcia, juntamente com os secretários municipais, recebeu o diretor executivo do Siminas, Consórcio Interfederativo de Minas Gerais, José Humberto Ribeiro, e demais membros do consórcio para uma apresentação institucional da entidade e de seu modelo de atuação.
0: Durante o encontro, foram apresentados os benefícios da adesão ao consórcio, que reúne atualmente 98 municípios, incluindo Itapajipe. A autorização foi aprovada pela Câmara Municipal e sancionada pelo prefeito Ricardo Garcia.
1: A iniciativa tem como objetivo modernizar a administração pública por meio de maior eficiência, economicidade e agilidade nos processos internos.
0: A autorização foi aprovada pela Câmara, sancionada pelo prefeito e com adesão, Itapajipe passa a integrar um conjunto de 98 municípios que atuam de forma cooperada para buscar soluções conjuntas para demandas da gestão pública.
1: Entre os principais benefícios está a possibilidade de realização de compras e contratações compartilhadas, o que permite maior escala nas negociações, redução de custos e melhores condições para aquisição de bens e serviços.
0: O prefeito Ricardo ressaltou que a adesão ao Siminas permitirá dar mais agilidade à execução de importantes investimentos que já possuem recursos garantidos.
1: Segundo ele, com a adesão ao consórcio, já poderemos iniciar nos próximos dias a construção da quadra esportiva, a revitalização do Lago Castro, a construção dos banheiros da Praça Maria Aparecida e diversas outras obras de infraestrutura urbana. Além disso, poderemos dar andamento à aquisição de mais uma van para o transporte de pacientes da saúde, mais equipamentos hospitalares, mais equipamentos para assistência social e mais 3 veículos para atender as demandas da administração municipal. Todos esses recursos já estão disponíveis em conta e o consórcio permitirá maior rapidez e eficiência na execução desses investimentos, destacou o prefeito.
0: Além das compras compartilhadas, o consórcio oferece suporte técnico especializado, sistemas integrados de gestão e consultorias em diversas áreas da administração pública.
1: Esses instrumentos contribuem para a organização das rotinas administrativas, maior agilidade nos processos e aprimoramento da tomada de decisões com base em dados.
0: Instituído com base na Lei Federal 11.107 de 2005, o Siminas é um consórcio público interfederativo com sede em Araxá, que reúne municípios de diferentes regiões do estado.
1: Sua atuação abrange áreas estratégicas como saúde, educação, infraestrutura, meio ambiente, saneamento, habitação, desenvolvimento social e inovação na gestão pública.
0: 11h45, a hora certa, Posto VIP.
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0: Vamos falar do esporte local. Tivemos a definição dos finalistas do Campeonato de Futsal Arizon Barbosa Nicão 2026. A grande final vai ser disputada pelo Posto VIP e Império Barbearia.
1: As equipes do Posto VIP e da Império Barbearia garantiram a classificação após vencerem seus compromissos nas semifinais e agora disputam o título da competição.
0: No primeiro confronto, Império Barbearia venceu a equipe do City por 2-1.
1: E o grande destaque da partida foi o Odilon, autor dos dois gols que garantiram a vaga na decisão.
0: Na outra semifinal, o Posto VIP mostrou poder de reação e venceu o Sicoobi Itapajipe por 3-1 de virada.
1: Renato Anjo foi o destaque da equipe e teve atuação decisiva na conquista da classificação para a final.
0: A programação da grande decisão acontece nesta sexta-feira, dia 24, no Poliesportivo.
1: Às 19h30, City e Sicoobi Itapajipe entram em quadra para a disputa do terceiro lugar. E em seguida, 8h30, o Posto VIP e Império Barbearia fazem a grande final do campeonato, em um confronto que promete muita emoção na briga pelo título.
0: A Prefeitura de Itapajipe convida toda a população para prestigiar as partidas e incentivar os atletas, valorizando o esporte e fortalecendo a integração da comunidade no meio do futsal.
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0: E no domingo, dia 26 de julho, tem a grande decisão da semifinal da 20ª Copa Três Rios de Futebol.
1: A equipe de Itapajipe entra em campo para enfrentar Frutal pela categoria Sub-20 aspirante.
0: A partida será realizada na Vila Olímpica Mário Assis a partir das 9 horas da manhã.
1: Venha prestigiar nossos atletas e torcer por Itapajipe rumo à grande final.
0: Domingo tem então semifinal, Itapajipe entrando em campo e contra Frutal, a rivalidade em campo, valendo vaga na decisão da categoria Sub-20, que é o aspirante.
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0: 10 pro meio-dia, 10 pro meio-dia.
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0: 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Vamos falar também da Copa do Mundo. Torceu muito ontem, Cláudia?
1: É, eu te falei a semana passada. A gente teria que torcer para a Argentina, para a Espanha ganhar. E deu certo. Acho que todo mundo estava fingindo que estava torcendo para a Argentina. E a Espanha deu uma latada na Argentina. A Argentina não fez nada. O brasileiro dormiu feliz.
0: Você já foi na Espanha?
1: Não.
0: Eu fui muito na Espanha. Quando era mais jovem, na Espanha de algodão.
1: Ah, Tóquio.
0: A Espanha bateu a Argentina com recorde de brasileiros. Estava torcendo para a Argentina, hein? Fenômeno Messi, né? As crianças, principalmente, os mais jovens, é que não recordam, né? A história do gol de mão do Maradona, que não recorda a água batizada, que não recorda aquele jogo que o Brasil era campeão com um empate e a Argentina precisava ganhar por 6 gols do Peru e conseguiu. Pasme. Mas desta vez contra a Espanha não teve jeito. A Espanha conquistou o bicampeonato mundial. Tava torcendo para a Espanha porque senão a Argentina ia acabar podando nós, né? É. Ia ser tetra. A gente é penta.
1: Mas eles é chato também que eles é Argentina, hein?
0: Já pensou se eles conseguem? Não foi desta vez. Raíssa Saraiva.
10: Depois de 16 anos, eles voltaram ao topo do mundo. A Fúria, a Espanha, é mais uma vez a campeã da Copa do Mundo. A vitória veio em cima dos até então donos da taça, os argentinos. Jogo duro, de placar magro, 1-0 na prorrogação. Mas o suficiente para que a Espanha se tornasse bicampeã do mundo em 2026, depois de ganhar seu primeiro título em 2010. Entre as estrelas da seleção espanhola está o atacante Lamine Yamal, de apenas 19 anos, o mais jovem campeão mundial desde Ronaldo, que tinha 17 anos no Tetra do Brasil em 1994. O líder do ranking também é do Brasil. Pelé, que em 58, quando campeão na Suécia, tinha 17 anos e 249 dias. A Espanha ainda atingiu outros dois marcos históricos com a conquista deste domingo. Além de atual campeã da Eurocopa e das Olimpíadas, também é a atual dona do título da Copa do Mundo de Futebol Feminino, realizada em 2023. A próxima edição do torneio feminino acontece no ano que vem, no Brasil. A Fúria se tornou ainda a seleção com mais jogos de invencibilidade na história. Com a vitória sobre a Argentina, são agora 38 partidas sem derrotas, marca que supera a sequência vitoriosa da Itália entre 2018 e 2021. Já do lado argentino, frustração pelo adiamento do sonho do Tetra e pela despedida amarga do craque Lionel Messi das Copas. Aos 39 anos, em seu sexto Mundial, o camisa 10 se despede com o título de 2022, dois vice-campeonatos em 14 e 26 e o posto de segundo maior artilheiro da história do evento com 21 gols. Ele foi superado por Kylian Mbappé, que chegou aos 22 acertos no sábado, na derrota da França contra a Inglaterra. Na comparação com a disputa do terceiro lugar, aliás, o jogo ficou devendo. A Espanha dominou a partida, mas os dois times jogaram bem menos do que o esperado. A situação dos hermanos era ainda pior, com um jogador a menos depois da expulsão de Enzo Fernandes. Quando Ferran Torres marcou no segundo tempo da prorrogação, a Espanha tinha 20 chutes ao gol contra apenas um da Argentina. E a defesa da Espanha, que levou apenas um gol nos 8 jogos que disputou na Copa do Mundo de 2026, saiu invicta mais uma vez para garantir a taça. Com informações de Lincoln Chaves e da Agência Brasil, da Rádio Agência Nacional em Brasília, Raíssa Saraiva.
0: Muito obrigado, Raíssa Saraiva, pelas informações aí da Rádio Agência Nacional e o destaque aí da Copa do Mundo 2026, que aconteceu no México, Estados Unidos e Canadá. E com o término da Copa do Mundo, né? Mesmo antes aí, já retornou o Campeonato Brasileiro. Depois de ver aqueles jogos, né, com padrão aí de seleção de Copa do Mundo, agora vê os campeonatos, os times do Campeonato Brasileiro, foram jogos duros, né? Duros de assistir. Uhum. O pessoal ainda tá com sangue meio frio, né, Cláudia? Sexta-feira já tivemos jogos.
1: E sexta-feira o Fluminense empatou com o Bragantino. E também o Mirassol, que ganhou do Grêmio de 2-1. E amanhã vai ter o Atlético, Márcio, contra o Bahia, 7:30. E na quarta-feira, o Curitiba vai disputar contra o Palmeiras, às 7:30. E na quinta, o Botafogo contra o Vitória, às 7:30 da noite.
0: Esse é um jogo lá da quarta rodada, né, do Botafogo. Campeonato Brasileiro, que está na sua 19ª rodada. Vai ter quarta-feira São Paulo e Furacão.
1: Vai ter também quarta-feira Internacional contra o Cruzeiro, 9:30.
0: Chapecoense contra o Flamengo.
1: E Corinthians contra o Remo.
0: Jogos aí deste meio de semana pelo Campeonato Brasileiro. Depois, no final de semana, segue a 20ª rodada do Brasileirão 2026, que está de volta após a Copa do Mundo da FIFA.
1: Brasil vive expectativa pela Copa do Mundo Feminina de 2027. Sayonara Moreno,

0: Copa do Mundo de Futebol, nossa seleção masculina ficou longe do Hexa. E agora, resta esperar o próximo Mundial. Mas não vai ser preciso aguardar mais 4 anos para torcer pelo Brasil. É que no ano que vem, tem Copa do Mundo Feminina e pela primeira vez, ela vai ser realizada aqui no Brasil. Falta por todo canto são meninas já apaixonadas por futebol, que tem nas potências da seleção feminina um exemplo a seguir. E a torcida está garantida para todas as idades. A pequena Manuela Baeri, de 6 anos, já está empolgada para ver as atletas em campo.
1: Eu adoro futebol. Você sabia que eu faço aula de futebol? Eu tô doida pra ver as meninas jogarem. A gente só vê os meninos. Tô toda doida pra gente ver as meninas jogarem.
0: Sofia Seabra, de 13 anos, é fã declarada da atacante Marta, que segue inspirando gerações. A estudante de Brasília já está negociando em casa uma forma de assistir à abertura do Mundial Feminino no Maracanã.
2: Eu tô muito empolgada com a Copa do Mundo Feminina. Do ano que vem, que eu vou até me comportar melhor para poder ver o jogo no Rio de Janeiro. Cresci jogando futebol ao lado de meninos, mas isso nunca me deixou para baixo. Mesmo com a capacidade física menor que a deles, sempre me esforçava mais e mais para poder evoluir. Vou estar torcendo muito ano que vem.
3: Mexo, remexo na Inquisição. Só quem já morreu.
0: O Mundial Feminino vai ser disputado por 32 seleções entre 24 de junho e 25 de julho do ano que vem. Esta vai ser a primeira vez que o Brasil vai sediar a competição. Em abril deste ano, a CBF nomeou a ex-capitã da seleção brasileira, vice-campeã mundial de 2007 e medalhista olímpica em Atenas 2004, Aline Pellegrino, como diretora executiva de legado e relações institucionais da Copa do Mundo FIFA 2027.
4: Obrigado, Sayonara Moreno, pelas informações e a expectativa do Brasil. 1 minuto faltando para o meio-dia. Pastor Daniel já está por aqui, vai apresentar o Boas Novas da Primeira Igreja Presbiteriana de Tapajipe. Já teremos também de volta, né, Cláudia? Amanhã, a Copa Sul-Americana.
5: E amanhã já tem confronto do Nacional contra o Tigre, a partir das 19 horas.
4: E o Santos tem Brasil em campo pela Sul-Americana amanhã, 9:30 da noite, Universidade Central vai jogar contra o Santos. Libertadores da América volta no dia 11 de agosto e a Copa do Brasil volta no dia 1º de agosto. Todo mundo já de olho aí nos campeonatos. Campeonato Brasileiro, Copa do Brasil, Libertadores e Sul-Americana. E domingo vai ter a cavalgada do Rodeio do Fubá, né? O Rodeio do Fubá que vai acontecer na outra sexta-feira, sem ser nessa, no dia 31 de julho, 1º e 2 de agosto, na Fazendinha. Tá todo mundo convidado. Bora lá, né, Cláudia? Boa tarde.
5: Bora lá, boa tarde. Amanhã tô de volta com o show da manhã, 8 horas.
4: Grande abraço, amigo ouvinte. Até amanhã, se Deus quiser.
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12: Muito boa tarde, querido ouvinte. Estamos chegando com o programa Boas Novas nesta tarde de segunda-feira, 20 de julho de 2026. Hoje é um dia especial para todos nós, o Dia do Amigo. Você que tem amigo aí, é um bem precioso que Deus lhe concede. E Deus possa fortalecer a sua amizade, possa fortalecer a sua caminhada. Quem tem um amigo tem um bem precioso. A palavra de Deus diz que em todo tempo ama o amigo e na adversidade faz dele um irmão. Que você possa caminhar nesta certeza maravilhosa que você tem um amigo verdadeiro, um amigo leal, um amigo que caminha com você a cada dia. E a primeira canção do programa de hoje, com Paulo Gomes, Em Adoração.

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Já são 12 horas 33 minutos. O programa Boas Novas, que vai ao ar de segunda a sexta-feira, aqui pela Rádio Itanews 90.3, levando até você a mensagem do nosso Deus, a mensagem de esperança. Quem está na audiência é a nossa irmã Juscelena e quer ouvir para o seu relevo espiritual a poder. E oferece para todos os ouvintes do programa Boas Novas, em especial o seu netinho Conrado. O Conrado, ele já louva a Deus, glorifica o Senhor. Ele tem apenas um aninho de idade e já pronuncia algumas palavras de adoração ao nosso Deus através desse precioso cântico. Então, a querida vovó Juju oferece para o seu precioso netinho, o Conrado, a poder.

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1: Muito bem, convido você à leitura da Palavra de Deus. Evangelho de João, capítulo 2. Evangelho de João, capítulo 2. Três dias depois houve um casamento em Caná da Galileia. Achando-se ali a mãe de Jesus, Jesus também foi convidado com seus discípulos para o casamento. Tendo acabado o vinho, a mãe de Jesus lhe disse: eles não têm mais vinho. Mas Jesus lhe disse: mulher, que tenho eu contigo? Ainda não é chegada a minha hora. Então ela falou aos serventes: fazei tudo o que ele vos disser. Estavam ali 6 talhas de pedra que os judeus usavam para as purificações, e cada uma delas de 2 ou 3 metretas. Jesus lhe diz: enchei de água as talhas, e eles as encheram totalmente. Então lhes determinou: tirai agora e lavai ao mestre sala. Eles o fizeram. Tendo o mestre sala provado a água transformada em vinho, não sabendo de onde viera, se bem que sabiam os serventes que haviam tirado a água, chamou o noivo e lhe disse: todos costumam colocar em primeiro o bom vinho, e quando já beberam fartamente, servem o inferior. Mas tu, porém, guardaste o bom vinho até agora. Com este deu Jesus o princípio a seus sinais em Caná da Galileia, manifestou a sua glória aos seus discípulos, creram nele. Você deseja que Deus transforme alguma área da sua vida? Talvez o seu casamento esteja sacudido pelas dificuldades. Talvez a sua família precisa ser restaurada. Talvez o seu coração esteja aflito, cansado, sem força. Talvez você esteja diante de uma situação que parece não ter mais saída. Você já chegou ao limite das suas forças. E quando você chega lá, uma pergunta insiste em voltar: o que muda quando Jesus está presente? O primeiro milagre registrado pelo apóstolo João foi escrito exatamente para responder esta pergunta. É interessante notar onde ele aconteceu. Não foi num templo, não foi diante de uma multidão, não foi em Jerusalém. Aconteceu numa simples festa de casamento, na pequena cidade de Caná da Galileia. Ali no meio da alegria faltou o vinho, e quando o vinho acabou, a festa, que deveria ser motivo de honra, ameaçava se tornar um motivo de vergonha, de vexame para toda a família. Foi exatamente naquele lugar comum, diante daquele problema comum, Jesus revelou quem ele é. E o que aconteceu naquela festa continua acontecendo com você hoje. Quando Jesus está presente, tudo muda. O texto do Evangelho de João, capítulo 2, versículo 1 ao 11, apresenta 3 respostas para esta pergunta. O que acontece quando nada muda? O que Jesus faz? Jesus socorre os seus. Jesus foi convidado para aquele casamento. A sua presença ali já ensina algo precioso. A fé em Cristo não rouba a alegria da sua vida. Foi ele quem instituiu o casamento, e comparecer àquela festa foi uma forma de honrar e santificar aquele casamento. Mas no meio da festa o vinho acabou, símbolo da alegria daquele povo. E quando a provisão acaba, a alegria também ameaça acabar. Talvez isso esteja acontecendo com você agora. Talvez a alegria do seu casamento já tenha acabado. Talvez o entusiasmo, a emoção já secou há muito tempo, já não existe. Talvez a provisão de paz, de paciência à sua família pareça ter chegado ao fim. Maria percebeu o problema antes de qualquer outra pessoa. Ela não foi até os convidados espalhar a notícia. Não foi até o noivo cobrar uma solução. Ela foi até Jesus e apenas disse: eles não têm mais vinho. Não deu ordens, não apresentou soluções, apenas apresentou o problema à pessoa certa. Essa é a primeira mudança que Jesus quer trazer para você. Ele ensina que você deve levar o seu problema a Ele antes de levá-lo a qualquer outro lugar. Antes de comentar a sua crise com os outros, leve a sua crise até Jesus em oração. Diante de Jesus, o seu maior problema encontra o seu maior socorro. Mas perceber o problema é entregá-lo a Jesus. É apenas o primeiro passo. O segundo passo é aprender a obedecer, mesmo sem entender tudo. Saber que Jesus dirige todas as coisas. Ali estava 6 talhas de pedras, usadas para purificação, segundo o costume judaico, que juntas comportavam em torno de 600 litros de água. Jesus deu uma ordem que, à primeira vista, parecia não fazer nenhum sentido. Faltava vinho e ele mandou trazer água. Os servos poderiam ter questionado, poderiam ter argumentado que aquilo não resolveria nada. Água não vai substituir o vinho em uma festa. Mas fizeram exatamente o que foi ordenado. Encheram as talhas até em cima. Então veio a segunda ordem, ainda mais surpreendente: tirai agora e levai ao mestre-sala. Eles obedeceram sem compreender plenamente o que Jesus estava fazendo. E foi exatamente essa obediência que abriu espaço para o milagre. Talvez você esteja esperando entender o plano de Deus antes de obedecer. Mas o testemunho dessa história é claro. A obediência sempre precede a bênção. Deus não pede que você compreenda todos os seus caminhos. Ele pede que você confie e obedeça, mesmo quando a ordem pareça não fazer sentido algum. Quando Cristo dirige a sua vida, a sua obediência é o caminho e não o obstáculo para o milagre. Quando você finalmente obedece, descobre algo surpreendente sobre o caráter de Deus. Deus sempre surpreende com o melhor. Quando o mestre-sala provou aquela água transformada em vinho, ficou impressionado. Chamou o noivo e disse algo que ele nem imaginava ser verdade. Todo homem põe primeiro o bom vinho. O vinho já tem, quanto já tem bebido bem, então o inferior. Mas tu guardaste até agora o bom vinho. Aquele noivo era o melhor da festa, era o vinho. Aquele vinho era para a alegria daquele casamento. E ninguém sabia de onde tinha vindo, exceto os servos que havia obedecido. Esse detalhe revela algo essencial sobre quem é Jesus. Quando ele intervém em uma situação, o resultado sempre supera as expectativas. Ele não faz as coisas pela metade. Ele não entrega soluções remendadas. Quando Jesus age, melhor sempre vem depois. João chama esse milagre de sinal. Não apenas uma demonstração de poder, mas uma revelação que aponta para algo maior. A glória do próprio Filho de Deus. Os servos viram a água virar vinho, mas os discípulos, pela fé, enxergaram além do sinal e creram nele. Esse é o verdadeiro milagre de Caná. Não é apenas o vinho que encheu as talhas, mas a fé que encheu o coração dos discípulos. O maior milagre não é o vinho na mesa, mas a fé que nasce no coração diante da glória de Cristo. O que muda quando Jesus está presente em sua vida? Tudo muda. O vazio se transforma em provisão, a vergonha se transforma em honra e a dúvida transforma em fé. Talvez você hoje, em seu casamento, em sua família, em seu coração, esteja como aquelas talhas vazias, sem força, sem solução, sem saída. Mas Jesus continua sendo o mesmo. Ele continua pronto para socorrer você. Ele continua dirigindo todas as coisas e Ele continua preparado para surpreender você com o melhor. Leve o seu problema a Jesus, obedeça mesmo sem entender tudo e espere com Ele o que melhor sempre vem depois, porque Ele é poderoso para fazer o melhor para a minha vida e para a sua vida.

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2: Meu querido ouvinte, é uma alegria levar até você a mensagem do nosso Deus, a mensagem do Senhor Jesus. O programa Boas Novas vai ao ar de segunda a sexta-feira, de 12 horas até as 13 horas, aqui pela Rádio Ita News.
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2: Ó Deus, obrigado porque a Tua presença muda tudo em nossa vida. A Tua presença naquele dia mudou a festa daquele casamento. Aquele casamento que estava, teria a festa interrompida, seria motivo de vergonha por não ter preparado tudo da melhor forma possível para aquele casamento. Mas o Senhor estava presente. Eles, ao final daquela festa, tudo foi melhor, a confraternização, e ainda houve fé no Senhor. Que assim possa ser a vida do nosso ouvinte, que possa ter Jesus na sua presença, que possa experimentar o melhor e possa viver pela fé. É a minha oração, em nome de Jesus. Amém. Meu querido ouvinte, estamos chegando ao final do programa Boas Novas, nesta tarde de segunda-feira. Deus abençoe você e voltaremos amanhã às 12 horas aqui pela Rádio Ita News.
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1: 1:23.

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1: 1:28.
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5: 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Marquinhos Supermercados informando a hora certa. 1h43, boa tarde. 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
5: 2:04.
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5: 2:04.
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0: 12:18, boa tarde.
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11: Boa tarde, 2h25.
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8: 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Boa tarde, 2h46. 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
8: Duas e 47.
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0: 2:52.
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3: Eu vou.

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1: Boa tarde, 3 e 3.
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1: Boa tarde, 3 e 3.
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0: E o Rafa Almeida, rapaz.
1: Valeu,
0: Gu! Obrigado! Valeu, Rafa.
2: Deus abençoe. Boa tarde, 3 e 6.
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1: Boa tarde, 3:18.
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10: 3:25.
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10: 3:25.
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0: 3h34.
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1: 3h37, boa tarde.
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3: 3h43, boa tarde.
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0: Boa tarde, 3h52.
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0: 55.
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0: Luísa Sul!
1: Matheus e Cauã!
2: 3h58, boa tarde.
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7: Muito bem, muito bem. Boa tarde, tarde boa para você do outro lado curtindo a nossa programação. Sejam todos bem-vindos. Boa tarde, papai. Boa tarde, mamãe, titio, titia, vovó, vovô. Boa tarde, criançada. Boa tarde, família. Sejam todos bem-vindos à nossa programação. A partir de agora, muita música boa para você aqui na nossa programação. É isso aí, Felipe Rodrigo, Temporais. Kaique e Felipe, Mente Sã. Kleber e Cauã, Mil Adjetivos. Zezé de Camargo e Luciano, Irmão da Lua, Amigo das Estrelas. É sucesso, é pra você. Segura, Felipe Rodrigo.
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1: 4 e 8.

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Itapajipe. 4 e 14.

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2: Quatro horas e 18 minutos.

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1: Muito bem, vamos aí para um rápido intervalo. Já já a gente volta trazendo mais sucesso para você. Não saia da sintonia. Boa tarde, tarde boa. Aquela tarde maravilhosa. O pessoal aí ligadinho nos supermercados, ligado conosco. Aquele abraço, um grande abraço também a toda a zona de casa ligadinha na nossa sintonia. 90.3
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1: Muito bem, chegando com mais música. 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Quero mandar um grande abraço aí o Sotoninho, né? Alô, Sotoninho, Sotoninho do bar, né? Que faz aí um dos melhores caracaus aí da cidade, certinho? Grande abraço, Sotoninho, e a esposa, toda a família aí na Coab, certinho? Vamos lá, então? É modão, mais um bloco recheado pra vocês. O que vem aí? Zezé de Camargo e Luciano. Não dá pra esperar. Zé Neto e Cristiano, Seu Polícia, Felipe Araújo e Panda, ponto G. Temos também Rafaela Santos e Diego e Vinícius, né? É, sucesso aí. Ó, Se Eu Quisesse, Rick Renner nos bar.

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1: 4 horas e 32 minutos.

0: estivesse aqui do outro lado, dava tudo certo pra você.
1: Felipe Alencar, 90 segunda edição.
2: 4:35.

0: vamos aí para um rápido intervalo. Já já a gente volta. Autoelétrica Mendonça e Juninho Bateria. Já a gente volta trazendo mais sucesso para vocês. Um grande abraço aí, meu amigo Cascavel. Ô, Cascavel, tá sempre ligadinho. Ô, rapaz, que chato.
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0: Muito bem, chegando com mais um bloco, em nome da Casa do Construtor. 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Trazendo para vocês, João Paulo e Daniel, aos trancos e barrancos, Matheus e Cauã, Meu Silêncio, Rio Negro e Solimões, Estrada de Chão, Maiara e Maraíza, No Dia do Seu Casamento. É modão, é para você.

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1: 9 minutos para 5 da tarde.

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1: 6 para 5.

0: Muito bem, muito bem. Chegando com mais um bloco. É, aquele bloco VaptVupt, a gente volta rapidinho. É um pulo cá e um pulo lá.
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6: Muito bem, muito bem. Chegando com mais um bloco nessa segunda hora de hoje. 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Trazendo para vocês modão de Leonardo. Leandro e Leonardo, Paz na Cama, Maiara e Maraíza, Já Não Sei Mais Nada. E Danilo e Davi, Eu Não Sou Terapia. Ô, modão, hein? É isso daí, pra você. Aí, Juliano César, né? Do outro lado da rua. Ô, só modão, hein? Esse bloco vem só com modão. Vem com Juliano César, Danilo e Davi, Maiara e Maraíza, Leandro e Leonardo. É modão um atrás do outro. Aqui é igualzinho carreira de formiguinha, né? É uma atrás da outra, só pra você.

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1: 5 e 10.
2: Esse vinho é gostoso, hein? Deve ser da Maraísa, que a bicha tem um bom gosto pra vinho.

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1: 5:15.

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1: Muito bem, vamos aí para um rápido intervalo. Quero mandar um grande abraço a todo o pessoal das oficinas que estão ligadinho conosco. Pessoal aí dos supermercados, grande abraço, pessoal aí no Alô Brasil, né? Tá ligadinho, alô Gordinho, alô Wagner, todo o pessoal aí. Grande abraço aí para vocês, tá bom? Vamos lá então, é modão um atrás do outro. Intervalo VaptVupt.
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1: 5 horas e 25 minutos.
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1: 5 horas e 27 minutos. 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E vamos lá então, tem modão, mais um modão nesse bloco, dessa nossa segunda hora de hoje, né? Olha o que vem aí, Zezé de Camargo e Luciano, coração na contramão. Rio Negro Solimões, só lembrança, Yasmin Santos.

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1: 5:32.

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1: 5:37.

0: Gustavo Mioto, senhoras e senhores.
1: Murilo Ruf, senhoras e senhores.
2: Muito bem, muito bem. Vamos voltando aí para o intervalo. E já já a gente volta trazendo mais sucesso para você. Certinho? Grande abraço aos nossos amigos agropecuaristas. Aí que tá sempre ligadinho, né, na nossa programação. O pessoal tirando leite aí da tarde, né, no segundo hall aí. Então, um grande abraço aí pra vocês. Certinho? Grande abraço, já eu volto.
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2: Muito bem, chegando com mais música, né? Mais um bloco recheado para vocês, juntamente com Freitas Gás e Água Mineral. 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Trazendo para vocês mais um bloco aqui, recheadíssimo de muita música boa. Milionário e José Rico, 60 dias apaixonado. Jorge Matheus, Só Se For Sozinho. Ana Castela, Hoje Tem Rodeio. Rio Negro Solimões, Falta Deus no Meu Coração. É sucesso? É pra você. Renan e Raí, Sonho Que Virou Ternura. Vamos lá então, canta pra nós, milionário, canta Zé Rico.

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1: Ita News, 7 minutos para 6 da tarde.

0: Olha o intervalo, olha o intervalo. É rapidinho. É isso aí, um grande abraço a todo o pessoal lá na cidade de Brasília. Alô, Marquinho, grande abraço, meu amigo. Grande abraço também ao pessoal lá em São Francisco de Sales, né? O pessoal em São Francisco de Sales tá ligado conosco, né? Um grande abraço aí ao pessoal também da Bucaina, tá sempre ligadinho.
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2: Atenção para o toque de 5 segundos. Começa agora, Momento de Oração. É momento de paz, com a oração para abençoar a sua vida e sua família.

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8: Já vamos chegando com a nossa terceira e última hora de hoje. Vamos chegando com Ronaldo Viola e João Carvalho. Mergulhando na saudade. Tião Carreira e Pardinho. A coisa ficou bonita. Teodoro Sampaio, passe livre. César Minotti e Fabiano, Olhos de Luar. Sucesso é pra você do outro lado curtindo aí a nossa programação. Um grande abraço, pessoal. Heróis do Brasil! 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

0: história linda. Boa! Obrigado, gente!
1: Muito bem, muito bem. Vamos aí para um rápido intervalo. Já já a gente volta trazendo mais sucesso para você. Não saia da sintonia. Boa noite, noite boa!
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1: Muito bem, em nome da Autoelétrica Mendonça Juninho Bateria, que são mais de 40 anos de tradição em Itapajipe, vamos trazer para vocês, juntamente com a Casa do Construtor e Conveniência Diniz do Roberval, trazemos para vocês Divino Donizete, Raízes do Amor, Derley e Dorivan, Piracicabano, Daniel, participação de Dugra, Cial, Poeira, Chico Rei Paraná, Perder Você é Abraçar a Solidão, Chico Amado e Xodó, Mudança, né? Vamos lá então, é sucesso, é para você, um grande abraço a todo o pessoal que está ligadinho em casa, no trabalho, no seu carro. Aquela boa tarde, boa noite, né? Boa noite, noite boa.

0: Olha o intervalo nessa noite maravilhosa. VaptVupt, já já volto trazendo mais sucesso pra você. Não saia da sintonia.
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0: Muito bem, muito bem. Chegando com o Rei da Pesca do nosso amigo Joelinho, Freitas Gás e Água Mineral, Costa Crelli Engenharia e Construtora, trazendo para vocês o nosso último bloco dessa noite maravilhosa de segunda-feira. Goiânia e Paranaense, nunca mais vou te esquecer. Eduardo Costa, carta Andrade, Andrei Andrade, né? Cama Fria, olha, também temos a Milton Lelo. Boa noite, meu amor. João Paulo e Daniel, hoje eu sei. Segura aí, Sotoninho. Sotoninho tá lá ligadinho no 12, né, Sotoninho? Um grande abraço aí pro Sotoninho, a esposa e toda a família lá na Coab, né? Ligadinho, seu Toninho é o homem que faz o melhor caracau de cidade, né? É isso daí. Ei, seu Toninho, aquele abração. E vou deixar nas minhas últimas de hoje um grande abraço a todos vocês. Fiquem todos com Deus. Se Deus nos permitir, estaremos juntinho amanhã, a partir das 6 da manhã. Programa Pedra 90, primeira edição, com seu amigo Formigão.

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0: Brasília, 19 horas.
1: Está no ar a Voz do Brasil. As notícias do governo federal que movimentaram o país no dia de hoje.
2: Olá, uma boa noite.
0: Boa noite para você que nos acompanha em todo o país.
2: Segunda-feira, 20 de julho de 2026.
0: Vamos aos destaques da Voz do Brasil.
2: Agora é lei. Brasil conta com a estratégia nacional do Complexo Econômico Industrial da Saúde.
0: A legislação estabelece diretrizes para a pesquisa, o desenvolvimento e a produção de medicamentos, vacinas e outras tecnologias para o SUS. Márcia Fernandes.
3: A lei prevê medidas para incentivar a produção nacional de insumos e fortalecer cadeias produtivas internas, com o objetivo de ampliar a capacidade nacional de resposta em situações de crise.
2: E ainda, cuidotecas, universidades públicas estaduais podem instalar espaço.
0: Edital apoia a implantação da estrutura responsável por abrigar a criança enquanto a mãe frequenta as aulas. Luana Karen.
4: O edital vai oferecer 9 milhões e 200 mil reais para que as universidades estaduais possam contratar profissionais, comprar material pedagógico e oferecer alimentação às crianças.
2: Tecnologia para ajudar no combate à violência contra a mulher.
0: Uma inteligência artificial auxilia quem procura o Ligue 180.
2: Quer saber mais sobre o assunto? Hoje nós conversamos com a Secretária Nacional de Enfrentamento à Violência contra Mulheres, Estela Bezerra.
0: Ela fala também sobre a importância do apoio para quebrar o ciclo de maus tratos.
5: Ninguém consegue fazer uma ruptura sozinho, então o primeiro movimento é uma mulher procurar alguém de sua confiança. O segundo movimento é procurar um serviço especializado.
2: Hoje, na apresentação da Voz do Brasil, Mariana Juban e Nazi Brum.
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2: O Brasil tem agora uma lei que regulamenta a produção de vacinas, medicamentos e insumos de saúde, voltada ao atendimento do SUS.
0: A medida consolida como política permanente instrumentos voltados ao fortalecimento da capacidade nacional de desenvolvimento, produção e inovação em tecnologias estratégicas para o SUS.
3: A lei cria a Estratégia Nacional do Complexo Econômico Industrial da Saúde. A legislação estabelece regras para o país produzir tecnologia própria no setor. Na prática, o texto define critérios para a produção em solo brasileiro de medicamentos, vacinas, equipamentos de diagnóstico e ingredientes farmacêuticos que abastecem o Sistema Único de Saúde. O ministro da Saúde, Alexandre Padilha, disse que a estratégia quer fortalecer laboratórios públicos e ampliar o acesso da população a tecnologias estratégicas de saúde.
6: É preparar o Brasil cada vez mais para respostas em emergência em saúde, dar uma previsibilidade importante para as empresas privadas investirem, dar uma outra dimensão para o que é o setor da saúde. Tanto naquilo que é os compromissos de garantir o atendimento à nossa população, quanto da saúde enquanto setor econômico.
3: A lei prevê medidas para incentivar a produção nacional de insumos e fortalecer cadeias produtivas internas, com o objetivo de ampliar a capacidade nacional de resposta em situações de crise, como destacou o ministro do Desenvolvimento, Indústria, Comércio e Serviços, Márcio Elias.
7: A pandemia mostrou isso para o mundo, a indesejável dependência de um continente ou de alguns países no fornecimento do que é essencial na área da saúde. Acho que a sanção do nosso PL 2583 hoje retoma essa tradição do país, do Brasil, na vanguarda do desenvolvimento do Complexo Econômico Industrial da Saúde.
3: A estratégia também prevê mecanismos para a transferência de tecnologia entre instituições privadas e laboratórios públicos. Entre os projetos previstos estão o desenvolvimento de insulina glargina com produção integral no Brasil e de uma vacina contra o vírus sincicial respiratório associado a casos de bronquiolite. Reportagem Márcia Fernandes.
2: Empresas de revenda de ingressos devem ser transparentes com o consumidor sobre o seu papel.
0: Caso isso não aconteça, elas podem ser alvo de medidas cautelares, entre outras determinações.
2: É o que vamos ouvir agora na reportagem de Gabriela Noronha.
8: Quando você vai comprar um ingresso para um show ou teatro, por exemplo, pode acabar recorrendo a páginas na internet que fazem a revenda desses tickets. Mas essas plataformas precisam respeitar os direitos do consumidor. Se isso não ocorrer, ficam sujeitas a medidas cautelares do governo. É o caso de uma empresa que começou a ser investigada nesta segunda-feira por falta de transparência e insuficiência de informações essenciais ao consumidor, como detalhou Ricardo Morichita, secretário nacional do consumidor.
9: Muita gente acaba contratando, mas não sabe que se trata de um mercado secundário. E claro, tudo isso leva a uma potencial ilusão do consumidor ao erro, a acreditar que está adquirindo o ingresso pelo canal oficial. Acho que isso é ruim para todos. É importante que o consumidor saiba, não seja enganado, não possa ser induzido a erro, garantir a informação e depois a própria boa-fé.
8: Como medida cautelar, a Senacom determinou que a plataforma passe a indicar de forma clara e destacada ao longo de todo o processo da venda, que não constitui um canal oficial de venda dos eventos, que os ingressos são ofertados por terceiros e que podem ser vendidos por preços superiores aos dos canais oficiais. Em caso de não cumprimento da medida, a empresa poderá ser multada em R$100 mil por dia. Vitor Oliveira Fernandes, secretário nacional de Direitos Digitais, mencionou outras possíveis fraudes que fazem parte da investigação.
10: Uma outra preocupação que também surge nesses monitoramentos de mercado é o uso cada vez maior de robôs que funcionam verdadeiramente como cambistas digitais. Robôs que conseguem adicionar ingressos ao carrinho em milissegundos, que conseguem ocupar posições melhores nas filas dos ingressos e que conseguem até fazer o check-out automatizado em um tempo bastante rápido, de modo que o consumidor se torna dependente desse mercado secundário.
8: Lembrando que há PROCONs em todos os estados do país para a proteção e defesa dos direitos do consumidor. Além disso, é possível utilizar a plataforma consumidor.gov.br para registrar denúncias e reclamações. Reportagem Gabriela Noronha.
0: E durante a Copa do Mundo da FIFA 2026, o Ministério da Justiça e Segurança Pública participou da Operação Cartão Vermelho, realizada simultaneamente em 9 países.
2: A ação foi coordenada pelo Departamento de Justiça e pela Agência de Investigações de Segurança Interna dos Estados Unidos para combater a pirataria digital e física.
0: No Brasil, a atuação com foco no ambiente digital resultou no bloqueio de 309 domínios e 109 endereços de IP utilizados na transmissão ilegal de sinais de TV e streaming.
2: A operação teve como objetivo combater redes criminosas envolvidas que lucram ilegalmente com a venda de produtos físicos piratas, como camisetas de seleções, álbuns de figurinhas e artigos esportivos falsificados, e também com a retransmissão digital não autorizada dos jogos do Mundial.
0: O pagamento do Bolsa Família começou hoje aos beneficiários do programa.
2: Em cidades onde foi decretada a situação de emergência ou calamidade pública pelo governo federal, o recurso foi unificado.
11: Começou nesta segunda-feira, dia 20, o pagamento do Bolsa Família referente ao mês de julho. Os depósitos seguem um calendário escalonado, conforme o último dígito do número de identificação social, o NIS. Neste mês, o benefício tem valor médio de R$679,19. Para receber o auxílio, é preciso atender aos critérios do programa, manter o cadastro único atualizado e cumprir as exigências nas áreas de saúde e educação, como frequência escolar, vacinação em dia e acompanhamento pré-natal, quando necessário. Os beneficiários podem movimentar o dinheiro de forma digital pelo aplicativo Caixa Tem, utilizados na função débito com cartão do programa ou sacados em terminais de autoatendimento da Caixa, casas lotéricas e correspondentes Caixa Aqui. Já as famílias que vivem em municípios com situação de emergência ou calamidade pública reconhecida pelo governo federal recebem um benefício nesta segunda-feira sem seguir o calendário do NIS. A medida beneficia moradores de cidades do Amazonas, Roraima, Paraná, Sergipe, Paraíba e Rio Grande do Norte, afetadas por eventos como estiagem e enchentes. Thaisa Vitória para a Voz do Brasil.
0: E estão abertas as inscrições para o Prêmio Brasil que Alimenta, até o dia 31 de julho.
2: A iniciativa vai reconhecer 40 ações desenvolvidas por organizações da sociedade civil para o combate à fome.
0: Podem participar organizações que estejam em funcionamento há pelo menos 3 anos e mantenham iniciativas em andamento.
2: O valor total da premiação é de R$ 700 mil, distribuídos entre as 20 melhores iniciativas.
0: O edital com as informações está disponível em gov.br/mds.
2: As mulheres têm agora um novo aliado na luta contra a violência, um chatbot do Ligue 180.
0: É um robô atendente que vai trazer prontamente informações sobre os direitos das mulheres, legislação e serviços da rede de atendimento.
2: A ferramenta de inteligência artificial vai fazer uma curadoria diária da base de informações utilizadas pelas atendentes da Central de Atendimento à Mulher.
0: Mas o atendimento humanizado, em que as vítimas podem conversar diretamente com uma pessoa, vai seguir. E nós conversamos sobre isso com a Secretária Nacional de Enfrentamento à Violência contra as Mulheres, Estela Bezerra. Acompanhe. Secretária Estela, bem-vinda à Voz do Brasil. Vamos começar falando desse novo chatbot do Ligue 180. Como é que ele funciona? O que que ele oferece de novo para as mulheres?
12: Olha, o chatbot, primeiro, um prazer estar aqui, uma saudação a todo mundo que está nos ouvindo, nos assistindo. O chatbot, ele é mais uma tecnologia, ela é desenvolvida muito pelo campo do mercado, mas a tecnologia também pode servir à cidadania, né? Então, o que nós estamos colocando é mais um meio de acesso para que as mulheres em situação de violência, elas possam acionar a Central 180, seja para pedir uma informação ou seja para que ela tenha uma acolhida rapidamente sobre a situação de violência que ela está vivenciando. A violência contra as mulheres, ela tem várias tipologias. O Brasil ainda não tem uma imersão, uma compreensão dessas várias tipologias, mas elas oprimem mulheres em todo o território. E aí o chatbot, inclusive, dialoga com a juventude e traz mais uma opção, mas ela não tira a humanização do serviço nem do atendimento.
13: Quer dizer que com um robô, o atendimento humano também segue, né? As mulheres ainda conseguem atendimento humanizado ligando para o número 180.
12: O chatbot, ele pode estar assentado numa inteligência artificial, mas ele também pode estar nos princípios do atendimento. E nesse caso, ele está nos princípios do atendimento. Não há uso de inteligência artificial. Depois que se tabula ali o tipo de demanda que é trazida, imediatamente você pode recorrer a um atendimento humanizado e aquela demanda vai ser acompanhada humanamente. Nós temos mais de 360 atendentes, 24 horas para fazer esse serviço.
0: Onde é que elas acessam o chatbot?
12: Olha, tanto pelo telefone como ela pode acessar pelo site da nossa página no Ministério das Mulheres. Nós temos todas as tecnologias que você pode recorrer. O 180 tem um grande painel. 22% das procuras no Ministério das Mulheres são justamente pelo 180.
13: E há também outras ferramentas, né? Como o WhatsApp, por exemplo, né? Como é que ele pode ser acessado por quem queira orientações ou mesmo ajuda?
12: Olha, o 180, ele já tinha o WhatsApp implementado. O WhatsApp é uma linha direta. Depois que a gente fazia o atendimento direto, humanizado, ainda se perguntava se você queria receber alguma informação pelo 180, né? Então, o WhatsApp não é uma ferramenta em que a gente acessa a qualquer mulher. A gente prioriza o sigilo da informação. Muitas vezes as mulheres podem receber ou tem o telefone monitorado e isso pode ser uma situação de risco. Mas o WhatsApp do 180, ele fica disponível para qualquer mulher que liga para o 180 e ele também pode ser acessado através da nossa página com o íconezinho que dá disponibilidade ao 180.
0: Agora, as atendentes do Ligue 180, elas passam por uma qualificação, né, específica para prestar esse tipo de atendimento. O que está incluído na preparação delas?
12: Olha, desde a taxonomia, porque a gente tem violência, desde violência vicária, que recentemente foi reconhecida como uma tipologia própria de crime, até a violência patrimonial, a violência psicológica, são tipologias de violência que às vezes é difícil de você identificar. Muitas mulheres vão e se identificando que vivem aquele tipo de violência na medida em que alguém vai falando que aquilo é violência. Então, todas essas atendentes, elas são preparadas, qualificadas em compreender a legislação e compreender a manifestação desse tipo de violência. Elas também têm um aparo psicológico, porque é muito doloroso e é muito difícil você passar o dia inteiro ouvindo narrativas de violação de direitos e de violência. Então, elas têm uma retaguarda de psicologia, de atendentes, né, e fazem grupos de conversar sobre esse tema. E agora nós estamos inaugurando uma especialização para que elas tenham uma melhor qualificação, mas também um reconhecimento acadêmico de que elas são profissionais especializadas no atendimento às mulheres em situação de violência.
0: Só para a gente esclarecer, a senhora mencionou a violência vicária, que é um tipo novo, né, um tipo penal novo, e aí muita gente provavelmente não conhece. Ela ocorre quando o companheiro agride familiares, né, filhos, pais, para atingir a mulher, né?
12: O agressor praticante de violência doméstica, ele nunca só viola as mulheres, ele viola os filhos, ele agride a sogra, ele agride os cunhados, mas ele tem uma predileção pelos filhos. Os filhos é um modo, é um instrumento de ofender. Se você, às vezes, me der um tapa, o tapa dói, mas dói mais se você bater no meu filho. Isso é uma coisa muito concreta. E o pior caso que nós acompanhamos foi aquele caso de Thales Machado, aqui no estado de Goiás, onde ele executou os dois filhos e ainda construiu através, se suicidou, mas antes disto construiu a narrativa de que a ex-esposa ou a mãe das crianças é que era responsável por tudo aquilo. E ela, por conta disso, não conseguiu sequer acompanhar o velório dos filhos.
13: Secretária, o Ministério das Mulheres também apresentou recentemente em Salvador as diretrizes nacionais das Casas da Mulher Brasileira. O que, que elas estabelecem sobre esse serviço?
12: A atualização das diretrizes era uma necessidade. A casa está fazendo 10 anos. A primeira casa foi inaugurada ali em 2015, né, no estado de Mato Grosso do Sul. Durante esses 10 anos, muita coisa mudou, inclusive de legislação. Nós temos muita tecnologia que avançaram durante essa década. E era necessário fazer um alinhamento. Hoje temos 13 casas, uma projeção de mais casas. É natural que a política pública vá se expandindo por todo o território, e era necessário a atualização das diretrizes, porque a Casa da Mulher Brasileira, ela é o mais completo, mas ela é mais complexo serviço de uma política pública. Ela junta no mesmo espaço poderes como o poder executivo, o poder do sistema de justiça, judiciário. Lá funciona a vara de família, lá funciona o Ministério Público, mas também tem a Secretaria de Segurança Pública com a Delegacia Especializada da Mulher, o serviço psicossocial que atende lá dentro. Tem também a possibilidade da mulher, por uma questão de risco, ficar acomodada num abrigamento temporário dentro dessa casa. Então, como são serviços complexos, de alta complexidade, com intersetorialidade e interinstitucionalidade, as diretrizes se atualizaram para que o serviço tenha mais azeitamento e seja muito mais eficiente, para que não haja nenhum erro de protocolo de serviços tão complexos.
0: Agora, secretária, acho que a pergunta mais importante da nossa entrevista é essa que vem agora. Uma mulher que esteja nos ouvindo e que se reconheça numa situação de violência, mas que tenha dificuldades em sair dessa situação, seja por motivos financeiros ou quaisquer outros, como é que ela pode começar a pedir ajuda? A gente falou aqui de Casa da Mulher Brasileira, de Ligue 180, mas por onde ela começa? Qual o primeiro passo?
12: Olha, geralmente uma mulher que vive em situação de violência, ela nega que vive em situação de violência. Essa negação vai de 3 a 10 anos. Se ela tem no ciclo de amizade dela e uma forma de impedir que a mulher recorra a alguém, um agressor que vive dentro de casa, que ameaça constantemente, ele inibe a relação dessa mulher com seus familiares e também com suas amigas. Essa é uma maneira de manter a mulher isolada. Então, o principal movimento que uma mulher precisa fazer quando ela está vítima de violência, é procurar alguém da sua confiança, alguém que ame e respeite ela verdadeiramente, para ela poder compartilhar dessa situação que ela vive. Geralmente, o primeiro ciclo de apoio vem das amigas e da família. Quando você não encontra essa possibilidade, é preciso procurar ou a delegacia, ou o centro de referência da mulher, ou mesmo a Casa da Mulher Brasileira, que é um serviço de porta aberta. Geralmente as mulheres só conseguem fazer esse movimento quando a violência já não ameaça mais só a vida dela, ameaça a vida dos filhos. Então as mulheres conseguem fazer uma ruptura. Por isso que programas como esse, a gente falar do assunto, dizer que a violência acontece e que ela não é naturalizada e que ela pode ser rompida, é necessário. Muitas mulheres vivem em situação profunda de isolamento e não conseguem fazer a ruptura sozinha. Ninguém consegue fazer uma ruptura sozinha. Então, o primeiro movimento é uma mulher procurar alguém de sua confiança. O segundo movimento é procurar um serviço especializado. E se ela for a um serviço bancário, sendo oprimida por violência patrimonial, ela também deve pedir ajuda. Hoje, a Caixa Econômica tem um serviço para acolher mulheres nessa situação. Ou se ela for a um serviço de saúde, ela também pode pedir ajuda ao serviço de saúde para poder fazer a ruptura da violência. Sozinha, ninguém consegue.
13: Muito bem, nós conversamos com Estela Bezerra, secretária nacional de enfrentamento à violência contra as mulheres. Muito obrigado, secretária, por sua entrevista aqui, a Voz do Brasil.
12: Eu que agradeço a vocês.
2: Conciliar os estudos e a maternidade é uma missão desafiadora.

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1: 8:17.
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0: pra ficar bonito. 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
1: 8h38. Obrigado.

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1: História verdadeira, meu compadre.

0: Goiânia pertinho. Quem gostou daquele barulho?
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3: 8:50.

0: Satisfação, Raíssa Rodara tá aqui com a gente cantando a pisadinha.
1: É uma honra pra nós, viu?
2: Obrigado, irmão.
3: Você tem 8h57.

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